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0: 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E a hora certa.
1: Hora certa.
2: 9:26.
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1: 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Um bom descanso ao som de uma boa música. Estamos juntos aqui.
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3: Hora certa.
4: 10:01.
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0: grande Gustavo Lima, meu amigo. Tudo bem?
1: Obrigado, amado.
0: Que honra ter você aqui.
1: Que alegria estar com você, querido.
0: 50 anos de carreira.
1: 50 anos de carreira.
0: Você aqui, viu? Obrigado, viu?
1: Não é para qualquer um, não. Eu espero que um dia eu possa fazer pelo menos a metade disso, irmão. Parabéns.
0: Espero que esteja lá com você.
1: Deus abençoe. Muita uma salva de palmas. Amado Batista, o nome dele. Amado, Deus te abençoe.
0: Paz, meu amigo Gustavo Lima. Obrigado.
2: Mais saúde.

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0: Itambé FM e a hora certa.
1: 10:46.
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2: Hora certa.
3: 11 horas e 31 minutos.
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1: Hora certa.
2: 11:55.
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6: 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Amanhã, se Deus quiser, vamos voltar.

Boa noite. Estamos encerrando nossa programação. Entraremos no ar novamente às 5 horas da manhã. Tenham todos uma boa noite.

0: Bom dia, querido ouvinte. Obrigado pela sua companhia. Já, já, mais sucessos.
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2: 4 horas, 55 minutos.

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2: Hora certa.
1: 5:23.
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0: O Banco Central Europeu anunciou a subida das taxas de juro, uma medida que o ministro das Finanças de Portugal considerou não absolutamente necessária. A decisão do BCE visa combater as pressões inflacionistas decorrentes da guerra no Oriente Médio. O ministro português argumentou que a crise atual é diferente da de 2022 e que a dependência energética externa de Portugal expõe o país a preços elevados de energia, o que poderá aumentar a inflação e pesar sobre o crescimento econômico.
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4: Hora certa.
5: 5:57.
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2: Maravilha, então, gente, estamos chegando aqui e a partir de agora tem Baú Sertanejo. Obrigado aí pelo teu carinho, pela tua audiência. Você de qualquer parte da cidade, do Brasil e do mundo tá ligado com a gente. E a gente sempre tá ligado em você. E não importa o dia, não importa a hora, a gente tá levando alegria pra você. Alegria, alegria.
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0: A Prefeitura da Serra, no Espírito Santo, participa do ESX 2026 Innovation Experience Espírito Santo, um dos maiores eventos de inovação do Brasil, que acontece de 11 a 13 de junho. O município apresentará seus principais projetos que fortalecem o ecossistema de inovação local, como o Distrito de Inovação Inova Serra e o Parque Tecnológico Alvo Serra. O secretário municipal de Inovação, Ciência e Tecnologia, Pedro Trindade, participará de um painel no dia 11 de junho, às 19 horas, para compartilhar a experiência da Serra na construção de um ecossistema de inovação conectado ao desenvolvimento econômico e à melhoria da qualidade de vida da população.
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3: Itambé FM e a hora certa.
4: 6:12.
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7: Mais um modão chegando aqui no nosso Baú Sertanejo. Aumenta o som.

0: O sertanejo, depois do intervalo, a gente volta com mais sucesso pra você. Não sai daí, não.
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o Brasil reforça seu compromisso com a agenda ambiental, anunciando a expansão da proteção e o impulsionamento de projetos de restauração florestal. As medidas foram divulgadas em um dia dedicado ao meio ambiente, marcando a atuação do governo na área. O presidente Lula destacou a importância de ações concretas para a sustentabilidade, visando a recuperação de ecossistemas e a conservação da biodiversidade. A iniciativa busca alinhar o país às metas globais de desenvolvimento sustentável.

0: Depois do intervalo, já tem muito mais. Rapidinho a gente volta.
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3: Hora certa.
4: 6:33.
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16: Eita coisa boa, é relembrar as grandes emoções. 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

0: Eita coisa boa, mal sertanejo, levando pra você os melhores de todos os tempos. Não sai da sintonia, já já tem mais pra você.
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O governo brasileiro optou por não enviar um representante a um seminário sobre cooperação em energia nuclear para países latino-americanos, promovido pela gestão Donald Trump. O evento, focado em reatores modulares pequenos, ocorreu em Buenos Aires. O Itamaraty justificou a ausência devido a outras atividades internacionais e ao curto prazo para as consultas internas necessárias. Apesar de não participar desta edição, o Brasil já demonstrou interesse em pequenos reatores em diálogos anteriores.

0: 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E a hora certa.
1: 6:52.
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7: Se é sucesso, está aqui no Baú Sertanejo. Estamos de volta, meu povo. Aumenta o som, Baú Sertanejo, tá no ar de novo.

O sertanejo. O sertanejo bom demais.

0: Boa!
1: Caramba.
2: Obrigado, menina.
1: Resolvi, Fabiano.
3: Realizando mais um sonho aqui hoje, viu?
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0: Isso é Baú Sertanejo, trazendo para você os melhores do sertanejo de todos os tempos. Os modões passam por aqui. A gente volta daqui a pouquinho. Não sai daí, não.
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O presidente dos Estados Unidos, Donald Trump, surpreendeu ao declarar que ama a inflação, mesmo com novos dados mostrando que os preços no país subiram no ritmo mais rápido em 3 anos. A inflação em maio atingiu 4,2% em relação ao ano anterior, impulsionada pelos custos de energia. A alta dos preços, a maior desde abril de 2023, reflete os impactos do conflito no Oriente Médio sobre os consumidores americanos, especialmente na gasolina. A declaração de Trump gerou repercussão em meio às preocupações econômicas.

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1: 7:15.
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8: Eita, moda boa é essa aí que tá chegando aqui no nosso Baú Sertanejo.
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0: O sertanejo trazendo o que foi sucesso e o que é sucesso aqui do sertanejo pra você. Não sai daí não, já já tem mais.
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Uma falha no Instagram permitiu que a localização exata de usuários no Brasil fosse exibida, gerando preocupações com privacidade e segurança. O recurso, que permite compartilhar a localização pelo mapa do Instagram, foi rapidamente removido pela empresa. A Meta, empresa-mãe do Instagram, afirmou que a liberação da funcionalidade foi acidental e que está trabalhando para corrigir o problema. O incidente reacendeu o debate sobre a proteção de dados e a privacidade online.

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1: Hora certa.
2: 7:37.
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8: Muito bem, de volta com o Baú Sertanejo, aumenta o som.

Essas são as últimas de hoje do nosso Baú Sertanejo. Obrigado pelo teu carinho, pela tua audiência. Temos um encontro marcado na próxima edição com mais Baú Sertanejo aqui na Mais Ouvida.

A Companhia Nacional de Abastecimento divulgou o 9º levantamento da safra de grãos 2025/26, projetando uma produção recorde de 358,6 milhões de toneladas. Se confirmada, a marca representará um aumento de 1,8% em relação à safra anterior, totalizando 6,4 milhões de toneladas a mais. Este resultado positivo é atribuído ao aumento da área cultivada, estimada em 83,5 milhões de hectares, e as condições climáticas favoráveis. A expectativa é de que a produtividade média nacional também contribua para o novo recorde.

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1: 8:02.
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0: Alô, amigos, estamos iniciando mais um programa Amigos do Teodoro e Sampaio. A todos vocês, um abraço do Teodoro, abração do Sampaio. Que Deus e Nossa Senhora Aparecida proteja todos vocês, meus amigos. Marcelão, Teodoro.
1: Bença,
0: Deus
1: pai.
0: te abençoe, minha
1: Tudo
0: filha.
1: certo?
0: Bom,
1: Bom.
0: bem diferentão aqui.
1: É, nós estamos aqui na frente de um rabo de macaco, ali, ó. Olha lá, coisa
0: É?
1: bonita ali, ó. É, parece um pelo, mas é tudo espinho, rapaz.
0: É?
1: É, com a mão
0: Bom.
1: ali, fica tudo espinhado.
0: Pois eu passei perto de um rasgou minha camisa.
1: É verdade? Tá
0: Bom.
1: doido, moço. É, o negócio é bonito, atrapalhado, é diferente. É diferente. Não tinha, não tinha visto isso aqui ainda.
0: Eu achei os três cachorros com nome diferente, velho.
1: É.
0: Um não morde, outro quase morde e outro não morde nada.
1: É, olha lá, falou neles aí,
0: Aí,
1: tá
0: ó.
1: vendo? Olha lá, estão atentos aqui no programa. Estamos iniciando mais um Amigos do Teodoro e Sampaio. A gente chegando e você fazendo companhia pra gente. E o programa tá recheado de boas e belas atrações aqui pra vocês, hein?
0: Olha que organização.
1: Você gostou, né? Esse é o quiosquinho.
0: Bom.
1: Bom.
0: Eu acho que vai ter um cliente para sempre.
1: Eu vi que tá animado o homem. O homem tá bem animadinho.
0: Um ano e meio.
1: É. Vamos trazer o Teodoro Sampaio para abrir o
0: Segura que a
1: programa.
0: moda é boa. Vamos lá.

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1: Amigos do Teodoro e Sampaio, obrigado você que sempre está curtindo o nosso programa. Para você contratar o show do Marcelo Teodoro ou do Teodoro e Sampaio, entre em contato com o nosso WhatsApp São Paulo 11 982518855. 11 982518855. Entra em contato lá e a gente vai fazer um showzaço pra vocês. Tanto Marcelo Teodoro quanto Teodoro Sampaio, leva os dois, leva o pai, leva o filho, leva todo mundo lá, né? A gente vai fazer um showzaço pra todos vocês aí, tá certo? Então é só ligar e combinar lá com o Jonas.
2: Ah, Jonas.
1: O Jonas tá lá.
2: E essa família também só pega a galinha morta.
1: É mesmo?
2: Eu fiquei conversando ali, agora uma senhora falou: eu sou da família desse também, comprei terreno a 70 pontos aqui no Golf, agora vale 2 milhões. Falei, nossa, eu vi, ó. É. Pai do céu.
1: É? É. Tá vendo? Bom negócio, velho.
2: Mas comprou bastante, 10 uma vez.
1: Então, lembra que eu falei pra você que nós tínhamos que comprar uns lotes também, então?
2: É, se você volta também, ele vai também nas galinhas, amor.
1: Vai, né?
2: Vai.
1: Ele é
2: passa
1: certo.
2: Numa granja, se estiver barato, ele vai embora.
1: Isso. O homem é negociante.
2: É isso.
1: Negociante.
2: Agora, na hora de vender pra mim, ele quer mais caro.
1: É, né? Lógico, mas tem que ganhar uns lovê, ué.
2: Ah, sim. É. O negócio da caminhonete, uma vez, eu falei, Chiba, né?
1: Vamos trazer o Marcelo Teodoro, então, agora.
2: Segura aqui a moda boa.

0: Agora, amigos do Teodoro e Sampaio, nós vamos para o break, mas a gente volta daqui a pouquinho. Bate a agulha, que a moda é muito boa.
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11: Estamos de volta com Amigos do Teodoro e Sampaio. Agora que é um cenário diferente.
12: É, né?
11: Aqui tá bonito.
12: Você tá, né? Tá invocado com o cenário.
11: Tô, a horta de couve também, que eu tô gostando com a couve, rapaz.
12: Eu sei. Um chulico aí. É. Ah, vocês vão filmar tudo ali, né?
11: Vai.
12: Filmar também, a horta.
11: Não sei, não sei se vocês não vão vender a filmagem.
12: Né? Eu também tô achando, também eu acho. É, não sei, não, você não tá fazendo um xiste aí pra vender as imagens.
11: É, vai na. É? Como é que chama? Quando reúne bastante fruta? Na feira?
12: Na feira.
11: Isso.
12: Ah, entendi.
11: Na feira de quarta.
12: Isso, fazer um. Vender lá na barraca da feira?
11: É a primeira vez que eu vou ver um casal vender a foto da feira.
12: Entendi.
11: Bom.
12: É, ó, vocês que sempre estão curtindo o nosso programa aí, né? A gente tem o quadro do Café da Manhã com o Marcelo Teodoro. O pessoal participar aí com a gente, hein? Participe pelo WhatsApp do programa aí. Ó, vamos trazer eles que têm um programa de rádio também. É, sei quantas mil rádio que tem o programa deles. Eles sempre estão rodando nossas músicas lá. Ah. São amigos da gente. Cantador dos Bão, e a gente tem um carinho muito especial por eles, Roberto e Meirinho, vem chegando no pedaço.
11: Segura o Roberto e Meirinho.

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1: Estamos de volta com Amigos do Teodoro e Sampaio, fazendo fundo musical, uma dupla de cachorro.
2: É um fazendo primeiro e outro fazendo terça. Uau.
1: Ah, agora tem três. Aqui tem três,
2: tem,
1: hein?
2: Tem.
1: Lá no estúdio do Henrique é dois.
2: Dois. É. Aqui não, aqui são quatro. Cinco.
1: Nossa.
2: Cinco cachorros.
1: É.
2: Lá em casa eu tenho duas, já também acho que é muito. Aqui tem cinco, rapaz. Olha.
1: Não, aqueles dois. Aí tem uma lá sua que vale por cinco mesmo.
2: É, a Lola. Lola tá lá. Ei, Lolinha. É a Lola e a Mel, né? Tá lá em casa lá. É, mandar um beijo pra Elisabela, pro Nicolas, pro Lorenzo. Né? O Pitoco.
1: É, o Pitoco.
2: O Pitoco e o Alemão.
1: É, o Pitoco é o seguinte, ele andou raspando as rodas no.
2: Não, mas eu falei pra ele, ou você arruma essas rodas aí, ou você vai ver o pé do vidro comer na orelha.
1: Não.
2: Ele já foi atrás do Cachoeira.
1: Eu pediu... não sei se não tava apostando, corre.
2: Ele pediu apoio pro Cachoeira, que eu tô sabendo que já apareceu lá com umas rodas que eu nunca vi na vida.
1: Não. Quem arrumou foi o Cacho.
2: É, tá arrumando lá. Vamos ver quando vai ficar pronto lá, né?
1: Passei o recado.
2: É, isso aí.
1: Nosso telefone, São Paulo?
2: É o 11-98251-8855. 11-98251-8855. O nosso WhatsApp, São Paulo, para shows do Marcelo Teodoro e também do Teodoro e Sampaio.
1: Tô gostando de ver o senhor falar.
2: É, né?
1: Quem canta agora?
2: Agora, quem canta, deixa eu ver se... Ah, Mariângela Zan. Nossa, queridona. É, vai chegar aí. A filhada.
1: A filhada. Toda segunda-feira eu tô vendo o programa dela.
2: Então vamos lá.
1: Segura, Mariângela.

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1: Pessoal, vamos tomar água e volto aqui com vocês.
2: Hora certa.
3: 9:12.
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7: Ei, amigos do Teodoro e Sampaio, você que curte a gente, muito obrigado pelo carinho, obrigado pela sua grande audiência. Quero mandar um abraço para todo o pessoal lá de Cornélio Procópio, pessoal lá da família Zé Leite, da Graúna FM, também tem o programa Baixa Agulha, que a moda é muito boa, meu amigo Alisson Cordeiro, toda a família lá, sempre estão curtindo o nosso programa, eles também sempre estão rodando as nossas músicas lá, um abraço para eles lá, todo o pessoal ali do norte do Paraná, muito obrigado. Quero mandar um abraço pro meu amigo Eric, que também reinaugurou agora os estúdios novos da Nativa em Jacarezinho.
8: Achei.
7: Inclusive, vamos marcar lá para fazer uma visita para ele, o Marcelo Teodoro. Nós vamos fazer um estúdio lá com ele, lá cantar umas modas lá com ele lá. Eric, um abraço para você, sucesso aí na reinauguração. O estúdio tá lindo, maravilhoso. Parabéns aí pelo bom gosto e pelo trabalho. Tá?
8: Alô, Carlópolis, no Paraná. 13 e 14 de junho, a grande festa da PAI. Meu amigo Toninho tá pedindo pra gente falar lá, que vai ter a festa.
7: Festa da PAI.
8: 13 e 14 de junho.
7: Foi ontem e hoje. Ontem e hoje,
8: Lá em Carlópolis, a festa da PAI. Vamos comparecer todo mundo. É o nosso convite para vocês, para ajudar realmente a criançada lá.
7: E não vamos tocar em assunto de futebol, porque nós não estamos entendendo nada de data, não está sabendo de nada, mas está tudo certo. Sei que está rolando a Copa do Mundo aí, né?
8: Eu sei.
7: Muitos jogos.
8: Tomara que ganhe.
7: Será?
8: Vamos ver.
7: Vamos ver.
8: Eu fico assim. Tomara que ganhe.
7: Tomara.
8: O Henrique é o maior torcedor de futebol que eu já vi.
7: Eu sei, Ele é assíduo. Sabe a escalação de ponta do goleiro ao ponto esquerdo.
8: Eu perguntei pra mãe dele lá em Tocantins. O Henrique, de bola, falou: gosta. Ele torce roupa.
7: Vamos trazer quem vai cantar agora? Vou mandar um abraço pra essa dupla de irmãos. Alguns dias atrás acabaram sofrendo um acidente. Graças a Deus não aconteceu nada com a equipe, mas teve um pessoal que bateu lá no ônibus deles. Parece que teve um probleminha lá, mas já tá tudo certo. Mas um abraço pro isso, Soraya aí, que teve esse probleminha na estrada. Todo mundo que tá na estrada tá sujeito essas situações que a gente são imprevistas, né? Mas que tá tudo bem, então eles chegam aí para cantar pra gente.
8: Eu tô gostando de ver o senhor falar.
7: Eu tô vendo que vai sobrar para mim.
8: Tô que nem aquela propaganda já tá aí, sim, encerada.
7: É, eu sei, eu tô sabendo. Baixa a agulha, camada muito boa.

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Estamos de volta com o programa Amigos do Teodoro e Sampaio. Bom, olha. O violão apaixonado que me acompanha em todos os shows. Esse aqui é o que gravou a Paixão Proibida e o Vestido de Seda. Falar em Vestido de Seda, vamos mandar um abraço para todas as pessoas que no, em toda a rede social do Teodoro Sampaio, sempre cantando a música Vestido de Seda, o Garanhão da Madrugada, Paixão Proibida. Muito obrigado a todos os artistas regionais que cantam as nossas músicas. Nosso abraço a todos vocês, viu? Nosso telefone em São Paulo, 011-98251-8855. E segura que a moda é muito boa. Amigo.

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1: Bom dia!
2: Itambé FM e a hora certa.
3: 9:36.
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Estamos de volta com amigos do Teodoro Sampaio, mandando um abraço para todos os radialistas que trabalham em todas as emissoras de todo o Brasil e que divulgam a música sertaneja e o Teodoro Sampaio. 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Mais uma música para todos vocês. Segura que a moda é boa.

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1: 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E a hora certa.
2: Hora certa.
3: 9:46.
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3: Pessoal, estamos de volta aí com amigos do Teodoro e Sampaio. Neste momento, nós queremos trazer uma novidade dentro do programa e logo de cara já decifrar todo aquele mistério que a gente fez assim, para criar um clima, né, de suspense para vocês adivinharem que dupla que estaria cantando a nova música do Marcelo Teodoro, junto com Marcelo Teodoro, Motel ou Casa. E são eles, meus amigos, meus irmãos, Marcos, Paulo e Marcelo, que... Quando a gente esteve junto lá na Violada da Segunda, ano passado, a gente começou a conversar, de tratar de cantar uma música junto, e a gente começou a procurar música e tal. E aí o Carlos Randall mandou uma música maravilhosa, que ele compôs estritamente pra gente, e a gente gravou essa música, e o clipe tá pronto, a música tá linda, maravilhosa, fazendo sucesso já por todo lugar onde passa. Quero, assim, de coração agradecer aos meus irmãos Marcos, Paulo e Marcelo. Agradecer também ao meu amigo Hudson, da dupla Edson e Hudson, que liberou a casa lá em Limeira, ponto dos artistas, para a gente gravar o clipe. Estivemos lá com eles, lá gravando, passamos o dia lá gravando, enfim. E vocês vão curtir aí essa nova música, então, a nova canção do Marcelo Teodoro, Motel ou Casa, com eles, Marcos, Paulo e Marcelo. Baixa a goia, que a moda é muito boa, novidade aqui no Amigos do Teodoro e Sampaio. Amém.

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1: Amigos do Teodoro e Sampaio, você curtindo o nosso programa, muito obrigado pelo carinho, obrigado pela sua grande audiência, também você que acompanha nossos programas nas emissoras de rádio, Amigos do Teodoro e Sampaio, Baixa Agulha, que a moda é muito boa.
2: Boa.
1: É, um abraço a todas as emissoras que transmitem o nosso programa, muito obrigado aí, eu falo, costumo dizer que é a rede de alegria, a rede do amor, que transmitem o nosso programa com muita alegria, né? A gente leva moda, leva coisa boa e o pessoal sempre participando, então um abraço a todas as emissoras de rádio que estão sempre, que estão nessa parceria com a gente aí, nessa empreitada do Amigos do Teodoro e Sampaio. Lembrando mais uma vez, você que gosta do programa, acabou o programa na TV, 10h30 da manhã, já está liberado no canal do YouTube do Teodoro e Sampaio o programa do dia. E se você quer assistir o programa aí, passar o dia aí no churrasco, a família, reunido, você coloca lá aquela playlist lá dos programas e vai assistindo o programa. Aí tem programa pra tu quanto é gosto, né? Tem programa lá que eu só tô a capa do controle.
2: Nossa.
1: É só tá o cadarço.
2: Eu não vejo a hora que termina o programa pra me ir lá na Nativa almoçar. E depois da Nativa eu vou lá na Cachaca do Bolo.
1: Vai na Cachaca do Bolo.
2: Bolo. Lá no Bolo de novo.
1: No Bolo.
2: Bolo com café.
1: Isso.
2: Terminou o almoço, vou sair daqui agora.
1: É.
2: Vamos pra Nativa.
1: Nativa.
2: Saborear o churrasco gostoso da Nativa. E depois vamos lá pra casa do Bolo.
1: Inclusive o Alexandre já deu um, passou um zap e falou que estão esperando nós lá. Tá com a mesa reservada lá.
2: E toda pessoa que faz o café ganha agora o churrasco.
1: É.
2: Eu vi o senhor já fazer um.
1: Já, né?
2: Já. Sim. Nativa tem o melhor churrasco do Brasil.
1: É isso aí. Vamos.
2: E depois do churrasco, o café Teodoro e Sampaio.
1: Aí.
2: E depois do café, a água Teodoro e Sampaio.
1: Isso. Quer ter mais?
2: O senhor tá gostando?
1: Não tem mais?
2: É, tem a mulher 5 estrelas também.
1: Vamos trazer o Teodoro e Sampaio então. Canta pra nós aí, pai.
2: Segura.

0: Amigos, chegamos ao final de mais um programa Amigos do Teodoro e Sampaio. Um abraço do Teodoro, abração do Sampaio. Fiquem com Deus e até o próximo programa, se Deus quiser. Marcelo.
1: Gente, acabou o programa. Muito obrigado pelo carinho, obrigado pela sua audiência. Deus abençoe a todos e a gente volta, se Deus quiser, no próximo encontro aqui no Amigos do Teodoro e Sampaio.
2: Fiquem com Deus, fiquem com Deus, fiquem com Deus, que com Ele partiremos.
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6: FM e a hora certa.
7: 10 horas e 1 minuto.
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22: Muito bom dia para você. Hoje é sábado.

verdades bíblicas que são claras, puras, cristalinas. O que nós temos que aprender no decorrer da vida, ao estudar a Bíblia, é não tirar o texto do contexto para criar pretextos para fazer aquilo que nós bem entendemos. A Bíblia é uma só. A verdade é uma só. E a própria Bíblia diz: e conhecereis a verdade, e a verdade vos libertará. Libertará do mal, do pecado, da escravidão, das coisas desse mundo, nos dando esclarecimento do que nós podemos e devemos fazer. Tem sido assim de grandes bênçãos, eu acredito, para todos nós, esses momentos que juntos passamos aqui nos dias de sábado. Compreendemos tantas coisas já, né? Compreendemos a importância da fé que nos leva até Deus, a importância da graça que nos salva, e a única coisa que nos salva é a graça, e que não depende de nossas obras, porque não existe méritos em nós, seres humanos, como pecadores, para a salvação. A salvação é exclusivamente pela graça de Deus. E quando nós, pela fé, encontramos Deus e somos salvos pela graça, entra a questão das obras, porque aí passamos a viver como salvos. Fazemos porque estamos salvos. Obedecemos porque estamos salvos. Guardamos a lei de Deus porque estamos salvos. É diferente de para ser salvos. E quando compreendemos isso, tudo faz sentido. E o que não faz sentido, sabe o que é? É ficar discutindo sobre isso ou aquilo. Pegar um texto e falar: não, mas é assim. Não, a Bíblia não quer isso, Deus não quer isso. O que Deus quer é que nós estejamos ao seu lado, compreendendo suas verdades e aceitando, não discutindo ou criando pretextos para ela. Sabe? O que nós temos que entender é que quando a palavra de Deus diz: olha, é assim, faça, ponto, sem discussão, sem falar: ah, mas eu gosto, ah, mas eu quero. Não, é o que Deus quer. A partir do momento que você aceita Ele como seu Salvador e passa a trazê-lo como Senhor da sua vida, é Senhor da sua vida. É o que Ele quer. E você passa a viver a vontade de Deus porque o ama. Porque o amor de Deus te constrange a amá-lo e a fazer coisas por Ele. Por amor. Entende? Simplesmente por amor. Agora, todo amor tem um relacionamento íntimo. E esse relacionamento íntimo entre você e Deus, como está, meu querido? É isso que eu quero, é nesse ponto que eu queria chegar. Como está o seu relacionamento com Deus? Não existe relacionamento se você não conversa com Ele. Não existe relacionamento se você não o ouve. E aí entra uma questão muito importante: a oração. A oração foi criada por Deus para que nós possamos nos comunicar com Ele, conversar com Ele, abrir nosso coração, mas conversar intimamente, entende? É isso que nós queremos fazer nessa manhã, é abrir a mente, a nossa mente, a sua mente aí do outro lado, para que você entenda definitivamente o que é conversar com Deus. Ah, e aí é tão bom, gente. É tão gostoso isso. É tão importante que quando você começar a conversar com Deus, você não vai parar mais. É impressionante, porque orar é conversar com Deus. Foi o primeiro DDD criado e foi criado por Deus.

0: Descagem direta a Deus. Você tem acesso a Ele, sabia? Desde o momento em que Jesus disse lá na cruz do Calvário, está consumado, e deu seu último suspiro, abriu-se uma descagem direta a Deus, um acesso direto a Ele. Basta você querer, basta você conversar. Você pode falar com Ele. Mas vamos entender bem como e o que devemos fazer quanto a isso, sabe? Olha, tem diversos textos na Bíblia que falam sobre Ele. Um dos mais famosos diz assim, e conhecidos e curtos, orai sem cessar. Isso é a primeira coisa que nós temos que entender, que a oração é o contínuo. Você não precisa sair de onde você está agora. Você não precisa parar o que você está fazendo agora. Qualquer momento, em qualquer situação, em todo tempo, você pode estar conversando com Deus. Quando você trabalha, você não tem os seus colegas de trabalho? Você não trabalha conversando com eles? É simples assim. Você pode fazer coisas e ao mesmo tempo conversar com Deus. Interessante, né? Outro texto que eu gosto muito é o de Mateus 7, 7, 8, que diz assim, olha, pedi e dar-se-vos-á, buscai e achareis, batei e abrir-se-vos-á, pois tudo o que pede, recebe, e quem busca, acha, e quem bate, abrir-se-lhe-á. Pedi e dar-se-vos-á. Nós vamos entender um pouco mais sobre isso, mas vamos com o nosso primeiro louvor. Antes, deixa eu dar o bom dia, lógico, para você que já está mandando sua mensagem. Bom dia, bom dia. Maria Helena, Vivalter, bom dia. Paulo Sérgio, como é que tá, Paulo Sérgio? Tudo certinho? Paulo Sérgio é de Campo Mourão. Bom dia, Onofre, lá de Paranacite. Bom dia, Dona Cida. Bom dia, Veridiana. Bom dia, Luiz Otávio, lá em Maringá. Bom dia. Bom dia também ao João Marcos. Bom dia, Ana Paula Estevan Dias. O Aldo Freitas, meu amigo Aldo Freitas. Bom dia, Aldo. Você está bem? Tudo certinho? O Aldo está agora, nesse momento, em Aparecida do Rio Doce, em Goiás. Está fazendo uma longa viagem de moto, já vai para 7 dias, ele vai chegar aqui na nossa região, Aldo. Quando estiver aqui, me avisa para a gente fazer um bate-papo, tá? Você vai vir aqui conhecer o estúdio, vai vir conversar aqui com o Oliveira Júnior, tá bom? Feliz sábado aí para você, um forte abraço. Quem mais está por aqui também é a Dalila. Dalila, bom dia, Dalila. O pessoal da creche sempre está ligadinho com a gente, a Dalila, a Vandeleia, a Rose. Um abraço, Rose. Deus abençoe. Quem mais está por aqui? Deixa eu ver também. Mariléia Santana de Oliveira, minha mamãe. Um beijo, mãe. Feliz sábado. Lucileia Francisco. Ô, Lucileia, bom dia para você. Obrigado pelo carinho da hoje. Lá em Piracicaba. Piracicaba, né, Lucileia? Mandou um áudio. Lucileia, é um prazer tê-la conosco sempre. Tá? Você está um pouco mais longe agora, mas o rádio nos aproxima sempre, tá bom? E pode sempre estar participando, pode estar sempre conversando comigo. Estou aqui, minha querida amiga. Deus abençoe, viu? Sempre você. Um bom sábado aí para você também. Que gostoso, gente. Que maravilha, viu? Quem mais está por aqui? Vamos ver. A Alda, lá em Jandaia do Sul. Alda, bom dia. Bom dia, tia Lena, tio Carlos, a Aparecida Silva, Leonice de Floresta. Ô, Leonice, um abraço para você, viu? A mãe da Veridiana. Bom dia também ao meu amigo Pedrinho, lá em Luxemburgo, lá na Europa, ouvindo a gente. Bom dia também a Janete Rabaneda, na Inglaterra. Isso. Agora sim, gente, vamos para o nosso primeiro louvor. Você já pode... O WhatsApp já está aberto, viu? Você já percebeu, né? O pessoal já está mandando mensagem. É o 44 41 41 4410 e o 988374005 para você pedir seu louvor. Já estou começando a anotar aqui para dar uma sequência. Pode pedir que eu vou estar atendendo você com o maior carinho, tá? Para começar esse louvor que fala da oração, para você entender um pouquinho mais. E vamos dar sequência a esse tema tão importante, pedi e dá-se-vos-á, buscai e acharei.
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quem nada tem, Deus é tudo. Ele é o pão, Ele é a água da vida. Ele é tudo que você precisa, tudo que eu preciso, nós encontramos em Deus. Paz, segurança, conforto, amor, sinceridade, compaixão. Sabe, a oração é o meio que nós podemos conversar com Ele. Algumas pessoas dizem, não, conversar com Deus, Deus é Deus, eu quem sou eu, sou um pecador. E aí acreditam que para conversar com Deus tem que procurar pessoas especiais e essas pessoas mais puras, mais santas vão interceder por você. Meu querido, isso é um erro tão grande. E eu vou deixar claro para você, porque a Bíblia ela é muito clara. Quando Jesus esteve aqui nessa terra, Ele procurou pessoas santas para andar com Ele? É isso que Ele fez? Claro que não. Jesus esteve no meio dos pecadores porque os pecadores precisam dEle. Você, como ser humano falho, miserável, pecador, eu digo para você que você precisa ir a Deus do jeitinho que você está. Você precisa conversar com Ele do jeitinho que você é. Ah, mas eu não sei usar palavras difíceis e bonitas, eu falo tudo errado. Olha, desculpa eu até rir, porque nós temos uma visão errada de Deus. E essa visão errada de Deus foi pela forma que nós fomos educados e criados, imaginando que Deus não vai ouvir se eu não falar palavras difíceis. Deus quer sinceridade de coração, meu filho. Ele não quer palavras difíceis. Ele não quer vocabulário requintado. Ele quer sinceridade. E a sinceridade é tudo. E nós temos diversos exemplos na Bíblia, né? De pessoas que oraram de forma simples e foram atendidas. Não precisa. Não precisa você ser um doutor em teologia, um pastor, um bispo. Não. É você e Deus. Ele quer ouvir você, ele quer ouvir sua voz. Isso é relacionamento. Não tem relacionamento se você não conversar com Deus. Ele quer entender o que se passa em seu coração. Ah, mas Deus sabe, Deus vê. Deus é onisciente, onipresente. É fato. Ele sabe o que você vai falar antes mesmo de você falar. Mas se você não falar, não tem comunicação. Acheguemos-nos, portanto, confiantemente junto ao trono da graça, a fim de recebermos as misericórdias e acharmos graça para socorro em ocasião oportuna. Hebreus 4,16. Tudo, porém, quando orares... Tu, porém, quando orares... Aí tem aquela oração especial, tá? Não precisa ser sempre assim. Algumas pessoas adotam esse texto como regra. Tu, porém, quando orares, entra no seu quarto, fecha a porta e oras ao teu pai que está em secreto. E o teu pai, que vê em secreto, te recompensará. Tem esse texto que diz sobre uma oração específica, um momento específico para que você esteja no local reservado para falar com Deus. Mas também tem um texto que diz orar sem cessar. Então, assim, tem essas duas situações que são muito importantes. Vai ter aquele momento em que você precisa realmente se desligar do que você está fazendo para ter uma conversa mais íntima com Deus. Relacionamento é assim. Se você se relaciona com alguma pessoa, um amigo, um namorado, ou esposa, esposo, tem momentos que você conversa com ela, com a sua esposa, no meio de outras pessoas, mas você está ali conversando. Mas tem momentos que você precisa conversar a sós com ela ou com ele. Assim é o nosso relacionamento com Deus também. Você pode conversar com Ele o tempo todo, mas vai ter algum momento, você deve inclusive conversar com Ele o tempo todo, mas vai ter algum momento que você vai precisar falar, agora eu vou lá para o meu quarto,
Vai só eu e Deus, nós vamos conversar só nós dois. Eu preciso contar algumas coisas para ele, mas eu preciso estar ali, ó, focado no que eu vou dizer. Eu vou falar: pai, senta aqui do meu lado, vem aqui que eu preciso te contar uma coisa. Te trouxe aqui no quarto para a gente conversar porque é algo muito importante, secreto, que só nós dois precisamos saber. E abre o seu coração. Sabe, a oração é algo muito simples. Muito simples. Você tem que contar para Deus como foi o seu dia. Assim como você precisa contar para sua esposa, seu esposo quando chega em casa. Assim como você quer ouvir o seu filho quando chega: daí, filho, como é que foi na escola? O que que você fez? Deus está ansioso para entender como foi o teu dia de trabalho. Como foi sua manhã? Como foi sua tarde? Você entende? Isso é oração. Não dificulte as coisas. Sabe, nós seres humanos temos essa tendência a dificultar, a criar barreiras. Mas Deus, ele não quer isso. Ele não quer barreiras entre nós. Por isso ele enviou o seu filho a esse mundo, para que eliminasse as barreiras do pecado entre nós e Deus. Ele quer te libertar. Ele quer te livrar de todo mal, de todo peso, de toda angústia, de toda aflição, ansiedade. A ansiedade corrói o ser humano hoje em dia. Por que andeis ansioso? Traga a Deus suas preocupações. Traga a Ele. E descanse. Acredite. Ele vai estar te ouvindo, né? Filipenses 4, 6 e 7 fala isso. Não andeis ansioso de coisa alguma, sem tudo, porém, sejam conhecidas diante de Deus. Tragam, né, para que sejam conhecidas diante de Deus as vossas petições, pela oração, pela súplica, com ações de graça. Seja grato. E a paz de Deus, que enche todo o entendimento, guardará o vosso coração e a vossa mente em Jesus Cristo. Não andeis ansioso. Entenda que Deus é vosso Pai e Ele está cuidando de vós. Pronto, relaxe. É tão gostoso, gente. É tão maravilhoso ter esse relacionamento com Deus, que eu tenho certeza que a partir de hoje você vai melhorar esse relacionamento com Deus. Vai conversar mais com Ele, conversar mesmo. E as coisas vão começar a ter outro rumo na sua vida. Para melhor. Depois você me conta. Depois você me fala. Tá? São 10h39. Ô Rodolfo, bom dia, Rodolfo. Você tá bom? Aí o Rodolfo disse: olha, bom dia, tudo na paz. Venho aqui passar que dia 27 agora desse mês, vamos inaugurar uma igreja em Itambé. Atenção, você aí de Itambé, presta atenção nesse convite. Vai ser inaugurada a igreja. O pastor Bispo Sérgio Silva e sua esposa, a pastora Núbia, todos que escutam estão convidados a fazer parte, né, presenciar esse evento, essa inauguração. É bacana. Igreja Pentecostal Graça e Paz. A dia 27, às 19 horas. A localização vai ser na Avenida São João, 334, em Itambé. Você é convidado. Deus tem uma palavra ao seu coração. Venha fazer parte dessa família que irá morar no céu. Bacana. Bispo Sérgio Silva, pastora Núbia Marinho. Muito bom, gente. Que Deus abençoe aí, né, esse evento, essa situação. Que seja uma bênção para a cidade aí de Itambé, tá bom? E o Rodolfo, ele pede um louvor, né? Braço de ferro, punhos de aço. Ele oferece para todos os amigos e irmãos, e um forte abraço. Um abraço, Rodolfo, já está aqui na sequência, viu? Obrigado aí pelo carinho da audiência, já vamos estar tocando. Quem pediu o louvor também foi a Dalila. Aclame ao Senhor. E a Rose pediu Cicatrizes. Então tá na sequência aqui. Agora são 10 horas e 41 minutinhos, 10h41. E na sequência nós vamos continuar tocando nesse tema tão importante
quanto à oração. Se você tem algo que você queira dizer sobre a oração, algum testemunho, alguma coisa, pode falar, viu, gente? Pode participar. O WhatsApp é o 44-41-41-4410 e o 988-37-4005. Vamos com louvor, então. Alexandre Silva e ele... Braço de ferro, né? Braço de ferro, punho de aço.

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Agora são 11 horas em ponto, esse é o Louvor e Adoração, que acontece todos os sábados aqui na Itambé FM, das 10 horas ao meio-dia. Momento de nós conversarmos, trocarmos uma ideia, falarmos um pouco sobre a Palavra de Deus e tocarmos louvor e adoração ao nosso grandioso Pai, nosso Deus, mantenedor, nosso Senhor, e poder conversar um pouquinho sobre esses temas tão importantes. Hoje estamos falando um pouquinho sobre a oração. A oração é importante na sua vida? Você tem conversado com Deus? Tem falado com Ele? Sabe, temos que refletir um pouquinho sobre isso, porque é fácil dizer, né, da boca para fora, eu amo Deus, eu acredito em Deus, eu aceito Deus como meu Salvador, mas cadê a sua conversa com Ele diária, o seu relacionamento com Deus, como anda? E isso pesa um pouquinho quando nós caímos na real e fazemos uma autoanálise, uma coisa pessoal aqui, você e Deus agora aí. O quanto você tem conversado com Ele? Nós, seres humanos, temos uma tendência de nos aproximarmos mais de Deus nas horas difíceis. Quando aperta o problema, quando nos vemos numa enrascada, numa encruzilhada, numa situação complicada, aí lembramos de apelar e pedir socorro. Mas Deus deve estar presente em nossa vida constantemente. Ele deve fazer parte da nossa vida nos bons e maus momentos. Ele quer entender você, Ele quer falar com você, Ele quer ouvir sua voz. Ele quer sentir seu coração. Ele quer estar em seu coração. Eis que estou à porta e bato. Se abrir, você vê que é um convite. Quando Deus bate a porta do seu coração, Ele pede para que você abra. E se você abrir, entrarei e farei morada e transformarei o seu coração de pedra em um coração de carne. Onde você estiver, eu estarei aí contigo, em seu coração. Mas, por favor, filho, abra a porta do seu coração. Não deixe Deus para fora. Não deixe Ele distante ou longe, não. Não deixe para pedir socorro só quando está aí passando por dificuldades. Nós estamos num mundo em que precisamos de socorro constantemente. Impressionante, né? Mas Deus, Ele está ali, ó, clamando e pedindo para que você esteja presente na vida dEle. O Paulo Sérgio, lá de Camborão, ele pediu um louvor, na realidade, cantado por Lourenço Lorival, que conta uma história interessante de oração. Fala de um soldado, né, que vivia momentos difíceis junto ao seu pelotão, que zombavam dele por ele ser cristão. Inclusive o seu sargento, seu comandante, não aceitava e não acreditava em Deus e zombava dele porque ele era um soldado que acreditava em Deus. E ele era zoado, caçoado, achincalhado, deixado de lado. E as pessoas, os outros soldados, tentavam de toda forma fazer com que ele desistisse de Deus. Aí, um dia o comandante, sabendo que ele tinha dificuldades de dirigir, na verdade ele não sabia dirigir, o desafiou. Fala, tá bom, fala comigo, você acredita que se você conversar com Deus e pedir com Deus, Ele atende suas orações? E ele falou, claro que atende, eu tenho certeza disso, junto ao pelotão ali, tá? Ele falou, então vai lá, ó, pega o carro e sai dirigindo, pega aquela caminhonete que está ali, aquele jipe, e dirige. Mas o senhor sabe que eu não sei dirigir. Mas ué, pede para Deus, mostra para mim, prova para mim e para o pelotão que você vai dirigir, vai lá, está aqui a chave. E aí aquele soldado, confiante em Deus, clamou sim, orou sim,
pedindo para que Deus mostrasse que ele existe naquele momento e que ele orou sim, pedindo para que Deus mostrasse que ele existe.

Agora, tão assim rapidamente, por essa situação, vocês já acreditam que Deus existe? Então o comandante foi lá, falou: abre o capô. E quando abriu o capô, não tinha motor. Essa história está nesse louvor. Prestem atenção.

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1: Hora certa.
0: 11 horas e 10 minutos.
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3: A oração é algo maravilhoso, gente. É a forma de você ter esse contato com Deus e expor a Ele coisas importantes e momentos que você vive no seu dia a dia. A oração foi dada a você como um presente, para que você coloque Deus aí sempre em primeiro lugar em sua vida e mostre detalhes que você não conta para outras pessoas. É o momento de abrir seu coração e deixar Ele agir, deixar Deus trabalhar

0: deixar as coisas acontecerem. É um privilégio falar com Deus. É uma dádiva. Sabe? Quando ele fala, olha, pedi e dá-se-vos-á, nós devemos também entender sobre o que ele está falando. Buscai e achareis. Nós devemos entender sobre o que se trata. Sabe, eu vou já abrir para você aqui, ó, que não se trata de carro novo, casa e trabalho, não é isso. Não é sobre isso que ele está falando. Não é sobre prosperidade material. Mas ele diz também que opera em vós tanto querer quanto efetuar segundo a sua boa vontade. Deus quer operar em você, trabalhar em seu coração, em sua vida. Mas para isso, ele vai fazer de acordo com a sua vontade. Então, quando nós colocamos os nossos joelhos no chão e clamamos a Deus, Deus, cria em mim um novo coração, um espírito reto, me ajude a andar segundo a sua vontade. É isso, é sobre isso que se trata. Sabe, quando se trata daquele grande conflito cósmico e espiritual entre nós e esse mundo em que vivemos, ah, o mal que não quero fazer, isso faço, mas o bem que quero fazer, isso não consigo. Pai, cria em mim um espírito reto, renova a minha vida, transforma o meu ser. É disso que se trata. Pedi e dá-se-vos-á. Buscai e achareis a salvação em Cristo Jesus. É disso que se trata. Bens materiais são secundários. Não tem a ver com isso. Então, pense um pouquinho sobre isso enquanto vamos ouvir o louvor. Aqui a tia Lena, tio Carlos, eles pediram, lá vem Jesus, está aqui na sequência, lá vem Jesus. A Sandra mandou um áudio, vamos ouvir a Sandra? Vamos ver o que a Sandra fala, ela também pediu um louvor. A Sandra Mara Freitas. Ô Sandra, bom dia Sandra, você está bem? Está tudo certinho contigo? Fala comigo.
1: Bom dia aos ouvintes, bom dia Oliveira Júnior, tudo
0: bom
1: bem?
0: Bom dia, tudo bem? É.
1: Toca pra mim, Damares, na mesa do rei. Eu ofereço pra todos vocês aí da rádio.
0: Na mesa do rei, obrigado, minha querida. Então, na mesa do rei, lá vem Jesus, o hino da vitória. Vai ouvindo esses louvores, vai refletindo um pouquinho sobre o poder da oração e reflita e faça uma autoanálise. O quanto você tem conversado com Deus. Tá bom?

0: o caminho. Quando você compõe essa música, meu companheiro, do que você pensou nesta hora?
1: Na realidade, eu estava sofrendo na beira do caminho. E Jesus me deu essa canção como se fosse uma resposta dos problemas que eu estava passando.
0: Eu creio.

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1: Deus quer que você cante o hino da vitória. Quer que você supere todo esse mal que existe nesse mundo. Que você consiga ser um vencedor, mais que um vencedor, mesmo em meio aos problemas que aqui enfrentamos. Estamos nesse mundo de passagem, a gente sabe disso. E a gente sabe também que esse conflito entre o bem e o mal, ele é intenso. Ele é intenso aí no seu coração, no meu. E viver nesse mundo de pecados, de tormentas, onde o mal prevalece, viver como salvo é uma luta constante. Mas o que Deus quer que você entenda é que você não está só nesse combate. Você não está só nessa guerra. Ele diz: eu estarei convosco todos os dias até a consumação dos séculos. E eu vou transformar você, eu vou moldar você, eu vou te dar uma nova perspectiva. Para que lá no final você diga, assim como Paulo disse em meio ao conflito que ele viveu: combati o bom combate, guardei a fé e a coroa está reservada para mim. Mesmo em meio à tribulação, mesmo naqueles momentos de angústia em que Paulo dizia: miserável homem que sou, quem me livrará desse corpo de morte? Mas no final ele foi vencedor, assim como você também pode ser. Mas eu vou dizer para você que o segredo da vitória está em Cristo Jesus. O segredo da vitória está nesse relacionamento que você pode e deve ter com Ele. É interessante, gente, que a oração faz parte da armadura que Deus pediu para você usar nessa batalha. Tomai o capacete da salvação, tomai a espada do Espírito, que é a palavra de Deus, orando todo o tempo, com toda a oração e súplica no Espírito, e vigiando nisto com toda a perseverança. A oração é uma arma que Deus colocou em suas mãos. É uma arma contra o mal. Entende o que eu estou querendo dizer nesse momento? A oração é uma arma que está à sua disposição. E se você não estiver usando, dificilmente você vai vencer. Dificilmente você vai conseguir. Se nós devemos dispor de toda a arma que Deus nos concede, o capacete da salvação, a espada do Espírito Santo, nós devemos nos revestir com isso e usar a oração para que possamos vencer essa batalha espiritual em que estamos envolvidos. Faça isso. Faça isso. Nós vamos com mais louvor. A Vandeleia pediu Mara Lima, Daniel. E voltamos daqui a pouquinho para encerrar e colocar um ponto final nesse tema de hoje. E já vou dizer qual que vai ser o tema do próximo sábado, tá? Vem comigo, fique comigo. Até o meio-dia estamos juntos no louvor e adoração.
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1: Chegamos ao final de mais um programa Louvor e Adoração. Quero agradecer você imensamente pelo carinho, pelas participações. Eu espero que esse programa esteja fazendo diferença na tua vida, assim como tem feito na minha vida. Passar esses momentos com vocês e Deus tem sido assim, ó, é muito especial, muito especial. E eu quero agradecer por todo o carinho, cuidado, a atenção que vocês têm dado ao programa. Os louvores que foram escolhidos hoje teve a ver com o tema. Isso quer dizer que vocês estão antenados, estão ligados, estão acompanhando. E esse tema tão importante, que é a oração. A oração é uma arma que você tem à sua disposição. E eu quero só chamar a tua atenção para uma coisa muito importante nesse momento. É como usá-la. A oração é algo que você deve fazer de forma sincera, como uma conversa realmente com um amigo tão especial que é Jesus, que é Deus. Não adianta você vir com palavras difíceis e decoradas. Não adianta vir com hipocrisias. Não é isso. Isso não é o fundamento da situação. O fato está é que nós devemos conversar, expor, abrir nosso coração, mas abrir de verdade, dizendo aquilo que estamos sentindo. Não adianta eu falar aquilo que eu estou simplesmente querendo dizer. Não é isso. Não queira dizer, não imagine, olha, não coloque na sua cabeça aquilo que Deus quer ouvir. É o que você precisa contar. É isso que Deus quer. Sabe, se o dia foi horrível, se deu tudo errado, fale com Deus sobre isso. Explique o que aconteceu. O motor fundiu, você caiu, quebrou a perna, seja o que for. Explique, converse. Seu casamento não anda bem, seus filhos não te respeitam, converse com Deus. Explique os problemas que você tem enfrentado, as dificuldades, os medos, a ansiedade. Só assim vai fazer sentido. Só assim as coisas mudam. Eu sempre falo para os meus filhos, né? Agora já estão grandes, mas eu continuo insistindo. Se você não reconhecer onde você está errando, não muda. Não muda. E nós também somos assim. Nós só mudamos quando reconhecemos o que estamos fazendo errado. Então eu quero que você mais uma vez faça uma autoanálise aí agora e reflita. Como está o seu relacionamento com Deus, de verdade? O quanto você tem dedicado de tempo para conversar com Ele? E tem conversado? Nas suas conversas com Deus, você está sendo sincero naquilo que fala? Ou é tudo da boca para fora? Ou são aquelas coisas decoradas, aqueles versos decorados, imaginando que assim você está agradando Deus? Uma das coisas que nós temos que fazer em nossa oração é confessar nossos erros, nossas falhas, os nossos anseios, é aonde temos nossas fraquezas, para que Ele nos fortaleça. Orai. E aí quando você falou tudo de si, do que você precisa e do que você tem vivido, lembre-se das pessoas ao seu redor, porque Deus nos orienta a orar uns pelos outros. Então lembre das dificuldades que os seus amigos, seus familiares, o que eles têm passado, sabe? Quando você conversa com outras pessoas, você não fala... Não vamos dizer fofoca, mas você não diz o que está acontecendo no trabalho, não diz o que está acontecendo com fulano, beltrano, sabe o que aconteceu, ó. Com Deus é a mesma coisa. Ore, converse, deixe Deus ouvir você. Seja sincero com Ele. Lembre-se que a oração é uma arma que está à sua disposição para que você seja mais que vencedor. Semana que vem a gente vai abordar o tema da oração modelo do Pai Nosso, que não é uma oração para também ser repetida, mas nós vamos entrar em detalhes do que ela deve representar para você como modelo. Tá bom? Combinado? Encontro então sábado que vem a partir das 10 da manhã. Tema: Pai Nosso que estás nos céus. A oração do Pai Nosso, a oração modelo. Qual foi o objetivo de Deus e o que Ele quer nos mostrar nessa oração modelo, tá bom? Eu vou deixar um último louvor. Pense, falar com Deus, orar, sem cessar. Nos vemos no próximo sábado, louvor e adoração. Beijo, gente. Fique com Deus. Deus abençoe o seu dia, seu final de semana, que seja muitíssimo agradável. Tchau. Tchau. Até mais. Até.

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1: 11 horas e 59 minutos.
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3: Fala, gente! Nós estamos chegando aqui na nossa rádio preferida. Tudo bem aí, Chuchu? Como é que você tá? Tudo jóia? Beleza? Bora, vamos lá? Muito bom estar aqui, eu sou o Cauê. Hoje é sexta-feira, hein? Sexta-feira é dia dos namorados. Hoje é dia 12 de junho de 2026. Bora para as notícias do mundo dos famosos que não tem nada a ver com namorados não, viu? Nós vamos começar falando sobre a Deolane Bezerra. Gente, ela continua presa, né? Tá em prisão preventiva, né? E o negócio tá pegando fogo, né? A Justiça de São Paulo negou o pedido da defesa da influenciadora para transferência de unidade prisional ou conversão da prisão preventiva em prisão domiciliar. A decisão foi baseada em um relatório da direção do Complexo Penal Feminino de Tupi Paulista, que apontou que a detenta possui acomodação individual em ala exclusiva para mulheres com ensino superior, além de banheiro privativo, acesso à televisão, alimentação supervisionada por nutricionista e atendimento médico, psicológico e odontológico. Segundo o documento, a unidade também oferece visitas familiares, atividades físicas, assistência religiosa e acesso a produtos de higiene e beleza. A defesa havia alegado condições inadequadas, como calor excessivo, alimentação insuficiente e presença de escorpiões. No entanto, a administração da penitenciária contestou as informações e o juiz entendeu que o local atende às exigências legais, mantendo Deolane Bezerra presa na mesma unidade. Rapaz, ela tem mais coisa que eu. Hã? Suporte odontológico? Hã? Atendimento psicológico? Pois é, nutricionista, gente. É, que é isso, hein? Tá podendo. Tá bom demais pra ficar preso no Brasil, né? Vocês não acham, não? Pode ser que seja por isso que tem tanto preso por aí, né? É claro que tem muito preso que não tem, a maioria, grande maioria, não tem essa essas coisas aí que ela tá tendo, né? Essas regalias e tal. É, enfim, é isso aí. Você pensa o que você quiser e fale o que você quiser. Eu não vou falar nada, só isso, tá bom? E o nosso Fofocando, gente, claro, volta daqui a pouco. Já, já, nós vamos falar pra vocês do Big Brother 26. Lembra dele? Aquele participante, o Alberto Cowboy, ele que voltou no Big Brother 26, já tinha participado outra vez, né? Pois é, gente, teve um borogodó aí de um possível áudio de uma discussão dele com a esposa, a Priscila Monroe, ou Monroy, né? Pois é, Monroy. E viralizou, inclusive, nas redes sociais. Diante disso, o Cowboy decidiu se pronunciar sobre o assunto. Daqui a pouco eu vou contar. Então continua aqui na melhor programação do Brasil e ó, eu volto a qualquer momento. Eita, nós. Nutricionista é bom, hein? Já volto daqui a pouco. Continua aí.
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3: Oi, gente! Tudo bem? A gente tá chegando, hein? Aqui na nossa rádio preferida, maravilha de programação, né, Chuchu? Tudo jóia? Tudo beleza? Ah, espero que sim, muito prazer. Cauê aqui, tá na hora de horóscopo. Vamos saber quais são os destaques pro meu, pro seu, pro nosso signo nesta delícia de sabadão. Hoje, dia 13 de junho de 2026, né? Bora lá então, vamos? Alô, você de Áries! Sua lábia e carisma prometem atrair boas conexões hoje. Alguém pode proporcionar uma experiência diferente e você deve inspirar os outros. Nos assuntos do coração, bate-papo pode... hoje. Alguém pode proporcionar uma experiência diferente e você deve inspirar os outros.

0: que se virar promete roubar a cena hoje. É, conversante pode virar love em poucos minutos. Sabe aquela pessoa que você conversa? Pode virar, né, chuchuzinho logo logo. É, ou em poucos áudios, viu? Número da sorte hoje pra você de gêmeos é o 2, a cor é lilás. Câncer. E você de câncer, a tua confiança e criatividade pra ganhar mais aumentam. Boas chances de faturar com uma ideia brilhante ou inclinações artísticas, será? Será que tem um astro aí? Uma atriz? É. Sua vida amorosa ganha um tom mais intenso hoje e misterioso também. Mas com desejos difíceis de serem escondidos. Que isso, hein? Número da sorte hoje, 47. A cor é o cinza. E assim, ponto final. Terminamos o primeiro bloco. Eu vou voltar daqui a pouco e aí falo pra você de Leão, Virgem, Libra e Escorpião. Combinado? Continue aí com a gente. Até daqui a pouco.
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2: Atenção, senhores passageiros, estamos chegando com mais um The Music Off Time. A música do tempo está de volta aqui de presente para você. A partir de agora você ouve as grandes emoções dos anos 70, 80, 90, 2000. A gente traz de volta nessa edição especial feita com muito carinho, com muito amor para você. Aperte os cintos, a sua viagem dos grandes sucessos já está no ar.

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3: 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E a hora certa.
4: 12 horas e 23 minutos.
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6: Fala, meus amores, minhas amoras. Tudo bem, Chuchu? Como é que vocês estão? Joia, beleza? Sextou, hein? Hoje, dia 12 de junho de 2026. Bora lá, porque tá rolando aqui o nosso Fofocando hoje. E tá, nós vamos falar do Big Brother agora. Na verdade, não do Big Brother em si, mas do Alberto Cowboy, aquele que participou do Big Brother esse ano. Isso, ele já tinha participado outra vez, voltou esse ano e tal. Pois é, ele teve que se pronunciar porque teve um suposto áudio vazado de uma discussão entre ele e a esposa, a Priscila. E olha, viralizou nas redes sociais, hein? Haha! Segundo Alberto, a conversa aconteceu dentro de um quarto de hotel no Maranhão e foi gravada e divulgada sem autorização, gente. O empresário afirmou que teve a sua privacidade invadida e disse que o conteúdo divulgado não representa o contexto completo da situação. No áudio, a Priscila demonstra insatisfação com o comportamento do marido e cobra mais respeito e consideração dentro do relacionamento. Em suas redes sociais, o Alberto classificou o episódio como uma discussão comum de casal e destacou que o relacionamento passa por um período de adaptação, especialmente por conta da distância, já que a esposa mora nos States, né, nos Estados Unidos. O ex-BBB afirmou ainda que uma única discussão não resume a história de um relacionamento e disse que esta será a única vez que comentará publicamente o assunto. Ih, rapaz! É, pois é, ela é famosa e é assim, né? Qualquer coisa do negócio pega fogo. E ó, daqui a pouquinho eu volto pra trazer a última de hoje. Vou falar pra você da campeã do Big Brother agora. Hoje, tá, vou ter que pegar. Ô Globo, patrocina nós aí, viu? Porque ó, tô só propaganda pra vocês aqui, viu? A Ana Paula Renault, campeã do BBB 26, voltou a chamar atenção nas redes sociais. Mas ó, gente, ela foi fotografada durante um passeio pelas ruas lá no Rio de Janeiro, acompanhada de dois homens. Um dele era político, né? Um ex-candidato a vereador. E aí já viu, né? O povo já começou a criticar. Ai, gente, daqui a pouco eu vou contar pra vocês essa história aí, esse babado que tá rolando. Então continue aqui na melhor programação do Brasil e até daqui a pouco, Chuchu.
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6: Oi, gente, tudo bem, Chuchu? De volta, delícia de sabadão. Ô, oh, sabadão gostoso. É isso aí, mais um final de semana com você. Que bom, né? Como é bom. Bora continuar, então? Previsões astrais. Alô, você de leão. Além de conquistar geral sem esforço, a sua vida social pode ficar agitada hoje. Só tem uma dica. Tome cuidado para não monopolizar o papo como se estivesse num podcast solo, ok? Nos assuntos do coração, tudo indica que o crush vai te olhar e perder até o raciocínio. Jesus, hein? Número da sorte é o 2, a cor é o azul, claro. Com instintos afiados e muita criatividade, pode criar formas de ganhar din-din. Só cautela com gastos do tipo eu mereço, sabe? Ah, eu vou comprar, eu mereço. Toma cuidado. Nos assuntos do coração, a vontade de manter o flerte ou relação na descrição pode se misturar ao desejo de viver um romance de novela. Aí você vê qual que rola, qual que é melhor, né? Número da sorte hoje, virgem, pra você é o 51, a cor preto. Libre, amores do meu coração, teu charme social tá on, viu? O dia promete encontros agradáveis, convites e amizades animadas. Inclusive planos pra viagem também, hein? Nos assuntos do coração, você nem vai precisar de ajuda do Santo Antônio, que é o santo casamenteiro, viu? Esbanjando boa lábia e magnetismo, pode rolar match através de amizades, redes sociais ou rolês diferentes. Com seu humor, a sintonia e sonhos a dois prometem crescer. Número da sorte hoje, Libra, é o 26. A cor violeta. Escorpião. E você de escorpião? O dia promete trazer reviravoltas, mas de glorificar de pé. Tem chance de receber ajuda de parente ou proposta promissora. Nos assuntos do coração, podem pintar emoções inesperadas ou mudanças rápidas à tarde. Já à noite, tem sinal de química poderosa. Número de hoje, escorpião, para vocês é o 43, a cor magenta. E assim, finish, terminamos o segundo bloco. Daqui a pouco eu volto para a gente fechar de vez, falando aí para Sagitário, Capricórnio, Aquário e Peixes. Continue aqui na melhor programação do Brasil e até daqui a pouco.
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1: Ei, você aí! Estamos de volta pra você ouvir o The Music Coffee Time. 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

0: são as últimas de hoje do nosso The Music Coffee Time. Obrigado aí pela tua sintonia. Se encontramos na próxima edição com mais The Music. Se cuida, juízo, e até a próxima edição.
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2: Hora certa.
3: 12:46.
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5: Fala, gente! Aê, docinho de caju, docinho de abroba! A gente tá de volta aqui na nossa rádio, tá na hora de trazermos notícias dos famosos. A última de hoje, né, seu fofoqueiro, fofoqueira, danadinho, danadinha você, hein? Vamos falar um pouquinho aqui da Ana Paula Renault, a campeã do Big Brother 26. Pois é, ela voltou a chamar atenção nas redes sociais, viu, gente? Dessa vez, ela foi fotografada durante um passeio pelas ruas lá no Rio de Janeiro, acompanhada de dois homens. Até aí tudo bem. O problema é que um dos acompanhantes foi identificado por internautas como Bernardo Sampaio, empresário e ex-candidato a vereador em Niterói. A presença dele ao lado da ex-BBB gerou repercussão nas redes sociais por conta do seu histórico de atuação política. Após a divulgação das imagens, usuários passaram a comentar o possível vínculo entre os dois. No entanto, não há confirmação de qualquer relacionamento amoroso, né, gente? A Ana Paula também não se pronunciou sobre o assunto. O Bernardo atua atualmente na área administrativa da Secretaria de Estado de Cultura e Economia Criativa do Rio de Janeiro. As fotos rapidamente viralizaram e alimentaram especulações entre os fãs e seguidores da campeã do reality. É, pois é, daí, né? É complicado, né, gente? É famoso é desse jeito. É complicado. Qualquer coisinha, qualquer mexidinha é um flash, né? Já viu. É. E as nossas notícias do mundo dos famosos ficam por aqui, viu? Mas, ó, eu prometo voltar na segunda-feira trazendo mais informações pra você. Vou ficar antenado aí no final de semana, que tá focado em Copa, né, gente? Copa do Mundo. Pois é, Brasil joga amanhã, boa sorte, vai Brasil! E a gente se fala na segunda, se Deus quiser. Tá bom? Bom final de semana pra você, se cuida e até lá, tchau!
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5: Oi, gente, tudo bem? Com licença, posso? Vamos lá, com licença, tô chegando. Tá na hora de terminar previsões astrais neste sabadão, bora? Alô, você de Sagitário.
16: Sagitário.
5: Hoje a previsão é de conversas animadas, muitos convites diferentes ou gente nova cruzando seu caminho, viu? É, nos assuntos do coração, se depender dos astros, tem química, tem emoção e tem diversão. Jesus, hein? Número da sorte é o 27, a cor é o rosa.
16: Capricórnio.
5: Dia oportuno para barganhas ou renegociação de débitos, Caprica. É, o seu faro para bons negócios promete te tirar do sufoco, hein? Olha que beleza. Nos assuntos do coração, com criatividade em alta, pega fogo, cabaré! Número de hoje é o 46, a cor amarelo-ouro.
16: Aquário!
5: Senhoras e senhores de Aquário, hoje você vai estar mais extrovertido, extrovertida, o teu signo tende a se dar bem com todo mundo, viu? Tá uma maravilha. E é durante a manhã que pode se surpreender positivamente com alguém próximo. Ó, convém pensar antes de agir ou tomar uma decisão no namoro ou no romance, viu? Pensa bem, chuchu. Número de hoje pra você de Aquário é o 21, a cor dourado.
16: Peixes.
5: E você de Peixes, hoje cuidados simples como descanso e receitinhas caseiras de beleza te ajudam, né? Também vale ouvir mais o corpo, tá, chuchu? Bora lá. Ah, convém se preparar para imprevistos ou reviravoltas que podem pintar à tarde. Nos assuntos do coração, tudo indica que você não vai poupar esforços aí para demonstrar seus sentimentos e cativar quem deseja. Número de hoje, Peixes, é o 44, a cor creme. E assim, ponto final, terminamos o nosso horóscopo do dia. Mas eu volto, claro, na segunda-feira, combinado? Forte abraço, beijo, bom resto de final de semana, juízo. Se cuida, chuchu, até segunda, tchau.
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22: É isso, gente boa, está no ar mais uma edição do seu, do meu, do nosso Sabadão VIP. Aquela mistura de músicas que eu sei que você ama todos os sábados aqui junto comigo na melhor rádio do Brasil. Prazerzão, Douglas Santos por aqui, o seu locutor, prometendo trazer nessa programação incrível uma sessão de misturas de músicas pra você. Então já vai te preparando, aumenta o volume do seu rádio e vamos de música, porque o Sabadão VIP está no ar. Você que não me conhece, prazerzão, Douglas Santos por aqui e o seu Sabadão VIP está no ar, na melhor rádio do Brasil.
21: É

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1: MF Felipe Amorim, a galera que tá com card em dia, tamo junto, hein?

0: coisa linda!
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2: E aí, tá curtindo Sabadão VIP? Gente, chegou aquele momento, chegou aquela hora do nosso show do intervalo e daqui a pouquinho estou de volta com muito mais pra você aqui, ó, comigo, Douglas Santos, com a melhor programação do seu rádio, que é o Sabadão VIP. Volto já!
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5: As últimas dos famosos você vai conferir agora no nosso Pronto Falei desse finalzaço de semana, né? É, fim de semana a gente tá a todo vapor por aqui. E o Alberto Cowboy do BBB 26 resolveu mudar o seu sorriso por dentes mais brancos e alinhados. Olha só, o ex-BBB confessou que era um desejo antigo, mas só concretizou após o fim do reality global. O empresário também contou das inúmeras propostas para realizar botox no rosto, algo que ele descarta até o momento. Ainda não fiz. Se eu for aplicar botox com todo mundo que me oferece, acho que ia estar dando entrevista sem expressão. Sério, explicou. Acho que vou fazer com calma depois. Só fiz mesmo os dentes, que era uma coisa que eu queria muito até o momento. Depois a gente vai vendo com calma, analisou. Tá certo, então tá aí o Alberto Cowboy, né? Eu sou Kleber Salles e volto daqui a pouco com mais fofocas, mais quentinhas dos famosos. Pera aí!
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7: 1 hora e 12 minutos.
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6: Alô você! E aí, como que tá por aí? Tudo 100%? Por aqui tudo maravilha! Muito prazer, eu sou o Silva Júnior e tá começando mais uma edição do Fofoqueira. E é final de semana, hein? É Sabadabadu, meu povo! Dia 13 de junho de 2026. Eu sou o Silva e a partir de agora você fica por dentro de tudo que tá dando o que falar no mundo dos famosos. Uma resposta simples de Maria Flor, filha de Virgínia Fonseca, virou assunto nas redes sociais. Foi durante uma caixinha de perguntas aberta pela influenciadora no Instagram. As filhas Maria Alice e Maria Flor foram questionadas sobre qual teria sido a viagem mais legal que já fizeram. Maria Alice escolheu a Disney, mas já Maria Flor respondeu de imediato: Madrid. A menina pensou em mudar a resposta, mas confirmou que a viagem para a capital espanhola foi a preferida. A declaração chamou atenção porque a ida aconteceu no período em que Virgínia se relacionava com Vini Júnior. Nas redes sociais, internautas comentaram a espontaneidade da criança e lembraram que Maria Flor já havia demonstrado carinho pelas viagens a Madrid. Seguidores brincaram com a situação, enquanto outros apontaram que a resposta mostrou como a experiência marcou as meninas. A fala das filhas colocou Virgínia novamente entre os assuntos comentados. Entre perguntas familiares, lembranças de viagens e comentários do público, o momento leve já ganhou grande repercussão entre fãs da influenciadora. Já já eu volto desfilando meu veneno por aqui.
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0: Muito obrigado.
1: Essa marcou gerações. Quem sabe solta a voz, canta com a gente assim, ó.

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1: Sabadão VIP tá top demais, mas a gente precisa dar aquele break, aquela pausa rapidão. É, os nossos super apoiadores vêm chegando aí pra você com aqueles recados topíssimos de economia e muita promoção, muito preço baixo também pra você economizar. Porque assim, gente, o nosso show do intervalo é trazendo os recados dos nossos super anunciantes e eu volto já.
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4: E Angélica revelou que durante os anos 90 chegou a acreditar na rivalidade criada entre ela, Xuxa Meneghel e Eliana, mas afirmou que essa disputa era alimentada principalmente pela mídia e pelo mercado televisivo da época. Em entrevista ao podcast de Fátima Bernardes, a apresentadora disse que com o tempo percebeu que essa competição prejudicava as mulheres e passava uma mensagem negativa para meninas que viam as três como exemplos. Segundo Angélica, houve um momento em que todas entenderam que a rivalidade não fazia mais sentido e decidiram encerrar essa narrativa. Ela destacou que a competição entre mulheres era incentivada por interesses externos e que a união passou a representar uma mensagem mais positiva para as novas gerações, mostrando que mulheres não precisam ser adversárias para alcançar sucesso. Então tá aí, dado o recado aí da Angélica, né, gente? E tá sendo legal mesmo, tá sendo positivo esse encontro, esses encontros das três, né? As três maiores apresentadoras infantis aí de todos os tempos, Angélica, Xuxa e Eliana. É uma pena que não é um quarteto, né? Poderia estar a Mara Maravilha junto aí. Mas, enfim, tem aí algumas treta ainda, infelizmente, acontecendo, né? Eu sou Kleber Salles e esse foi o nosso Pronto Falei. Já já a gente volta. Daqui a pouco tem notícia da Cariúcha, daqui a pouquinho, viu?
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5: 1:38.
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11: Legal, galerinha do bem! Abraço pra você, e pra você também! É o nosso Fofoqueira com mais uma edição no ar aqui, né? Mais um bloco. E eu vou trazendo a fofoquinha dos famosos pra você ficar por dentro de tudo. Moisés Macedo, filho mais novo de Edir Macedo, voltou a chamar atenção nas redes sociais ao publicar mais fotos exibindo a boa forma. Conhecido artisticamente como Mike, o cantor de 36 anos, mora nos Estados Unidos e vive uma fase mais ligada à música, ao entretenimento e à exposição da sua rotina. As imagens recentes geraram comentários por mostrarem um visual mais ousado, distante da imagem que ele tinha quando esteve mais próximo de projetos religiosos. No passado, Moisés participou de iniciativas ligadas à igreja do seu pai e chegou a comandar o programa Gospel Line, exibido pela Record. Com o tempo, ele se afastou desse caminho e mostrou, e também com isso passou a investir em uma trajetória artística própria. Nas redes sociais, compartilha viagens, treinos, bastidores de gravações e momentos de lazer, o que costuma despertar curiosidades entre seguidores. A mudança de estilo e de carreira gerou debate entre internautas que compararam a fase atual do cantor com o período gospel. Cada nova publicação de Mike reacende conversas sobre transformação pessoal e exposição pública. Daqui a pouco eu volto, porque você sabe que eu aumento, mas não invento. Grande abraço, até daqui a pouco.
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2: É o bonde do Brasil, Tarcísio Acordeon.

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3: E é isso, gente. Vou ficando por aqui com o nosso Sabadão VIP. Você curtiu a nossa programação? Eu curti junto com você aqui no nosso estúdio. Ficam todos na paz, na graça de Deus, pensamento positivo sempre. Tudo vai dar certo, tudo já deu certo na sua vida. Até o próximo sábado com mais uma edição do Sabadão VIP. Beijo no seu coração e até a próxima. Fui! Tchau!
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6: É, e a Cariúcha, apresentadora do Super Pop na Rede TV, contou no programa dela, na semana retrasada, né, um caso de racismo que sofreu em um shopping do Morumbi, em São Paulo. A artista falou que foi perseguida durante muito tempo no local. Abre aspas, cheguei de boné, eu estava bem vestida, estava acompanhada da minha secretária, que é uma mulher loira e branca. Nós chegamos juntas nessa loja, entramos, ela ficou um pouco comigo, olhando as roupas e depois foi para um lado e eu fui para outro. A segurança me olhou, pegou um walkie-talkie e ficou cochichando com outra pessoa. Eu pensei que era coisa da minha cabeça, desabafou a Cariúcha, né? O povo fala que é mimimi, estava ficando chato. Vieram outras duas seguranças, acho que elas iam me abordar. Tirei o boné, virei o rosto e falei, algum problema? Questionou. A apresentadora falou que só teve paz no local quando tirou o boné, tendo sido reconhecida pelas pessoas no local. Quando tirei o boné, o pessoal da loja disse, meu Deus, é a Cariúcha, e juntou uma multidão. Ela só parou de me seguir quando viu quem eu era. Aí veio a loja inteira tirar foto, revelou aí a Cariúcha. É lamentável, né, gente, essas atitudes preconceituosas de muitas pessoas, né? Olha, não tem como a gente dar até nome para esse tipo de abordagem, de discriminação. É difícil, viu? É difícil mesmo nesse mundo, né? Pessoas que sofrem com isso. Eu sou Kleber Salles e esse foi o nosso Pronto Falei. Um grande abraço, um ótimo fim de semana.
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8: Hora certa.
9: 2:03.
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0: dividiu as opiniões do público. Parte dele criticou a sertaneja e considerou desnecessário comentar o tema na internet. Incomodada com as mensagens, Ana decidiu responder e questionou por que uma mulher não poderia conversar com outras mulheres sobre Dil. O desabafo também ganhou força na internet, mas desta vez com muitas manifestações de apoio. Diversas internautas defenderam a cantora e afirmaram que falar sobre prevenção e saúde íntima feminina é importante, especialmente porque o assunto ainda enfrenta tabu. Nos comentários, mulheres lembraram que o Dil é oferecido pelo SUS e elogiaram Ana por usar sua visibilidade para tratar do tema sem constrangimento. A discussão mostrou como conversas sobre saúde da mulher ainda provocam reações fortes nas redes, mas podem informar e acolher mais vidas. Claro que sim. Eu vi o vídeo dela e achei maneiro. Eu acho que não tem nada contra, mas como ela mesma citou, né? Tem gente que não tem o que fazer, que critica tudo, mas a internet tá aí, vai ter a maioria do povo que vai apoiar, mas sempre vai ter os mal amados que vão falar mal. Eita, e tem que estar preparado pra isso também. Eu sou o Silva Júnior e você sabe que eu aumento, mas jamais invento. E na segunda eu volto com mais assunto dos famosos aqui no Fofoqueira. Grande abraço, que você tenha o melhor final de semana da sua vida e até segunda.
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0: Segundo a assessoria da cantora galesa Bonnie Tyler, do hit Total Eclipse of the Heart, ela está em recuperação em Portugal após passar por uma cirurgia intestinal de emergência. E a assessoria de Bonnie pediu paciência aos fãs. O último boletim divulgado no mês de maio informava que a cantora estava em estado grave, mas estável, no Hospital de Faro, no sul de Portugal. A cantora completou 75 anos no último dia 8 de junho.
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4: 2:41.
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0: Já está disponível na internet uma nova versão da canção Amigo Estou Aqui, de Toy Story. Essa versão em forró foi gravada por João Gomes. A versão original foi lançada em 1995 na voz de Randy Newman. You've Got a Friend in Me foi a música mais marcante da trilha sonora do primeiro filme da série. Essa nova versão foi lançada para celebrar o lançamento de Toy Story 5.
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3: 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E a hora certa.
4: 3:19.
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0: Já está disponível na internet o primeiro trailer do longa 100 Dias, que vai levar para o cinema uma das maiores aventuras já feitas por um brasileiro. O filme é inspirado na travessia de Amir Klink, que em 1984 tornou-se a primeira pessoa a cruzar sozinha o Atlântico Sul num barco a remo. O longa vai estrear nos cinemas no dia 29 de outubro. A direção é de Carlos Saldanha.
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3: Hora certa!
4: 3 horas e 47 minutos.
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0: Já está disponível na internet o primeiro trailer da aguardada sequência do filme A Rede Social. Esse novo filme vai explorar a história por trás dos artigos do Wall Street Journal, que mostram documentos do funcionamento interno do Facebook e os múltiplos danos causados pela maior rede social do mundo. Dessa vez, Zuckerberg será interpretado por Jeremy Strong.
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3: Hora certa!
2: 4:19.
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0: Jason Fuchs, roteirista de It, Bem-vindos a Derry, vai escrever o roteiro do novo filme da franquia Transformers. A produção executiva será de Steven Spielberg. Esse novo longa-metragem ainda não tem previsão de estreia.
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0: da música brasileira está em festa! O 33º Prêmio da Música Brasileira revelou seus grandes vencedores. E nomes como João Gomes, Lued Luna e o icônico Djavan foram consagrados. A cerimônia, que aconteceu no Teatro Municipal do Rio de Janeiro, celebrou a diversidade e o talento da nossa música. Além dos já citados, Daniela Mercury e Gabi Amarantos também levaram troféus para casa, mostrando a força de artistas de diferentes gerações e estilos. Foi uma noite de muita emoção e reconhecimento, com um show coletivo em homenagem a Cazuza que arrepiou a plateia.
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4: 5 horas e 6 minutos.

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Minhas queridinhas Ana Vitória estão em turnê pelo país e em entrevista exclusiva relembraram a temporada mágica que viveram em Paranapanema, no interior de São Paulo. Foi lá, às margens da represa de Jurumirim, que a dupla encontrou a inspiração para o aclamado álbum Claraboia. Com memórias maravilhosas de amizade, música e muita natureza, Ana Caetano e Vitória Falcão contaram que o disco não teria sido o mesmo sem essa experiência. O clipe de Rua dos Abacateiros Mais Paranapanema foi gravado na casa onde ficaram, registrando os bastidores dessa fase tão especial.

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1: FM e a hora certa.
2: 5:27.
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Edson celular e emocionou a todos ao revelar que cumpriu uma promessa muito especial feita à sua esposa, Karen Hopke, durante o período em que enfrentou o câncer. O ator, que sempre foi um exemplo de força e superação, mostrou mais uma vez seu lado romântico e dedicado à família. Os detalhes da promessa não foram totalmente divulgados, mas a notícia já aqueceu o coração dos fãs. É um verdadeiro conto de amor e resiliência, provando que o carinho e o apoio são fundamentais nos momentos mais difíceis da vida.

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1: Itambé FM e a hora certa.
2: Hora certa.
3: 5:58.
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família do craque Cristiano Ronaldo está investindo pesado no Brasil. A irmã do jogador, Elma Aveiro, acaba de lançar um luxuoso empreendimento imobiliário em Gramado, na Serra Gaúcha. Os apartamentos, que prometem exclusividade e muito requinte, estão avaliados em nada menos que R$2.300.000. É o mundo da celebridade se expandindo para o mercado de luxo brasileiro. Com certeza, a notícia vai movimentar o cenário imobiliário e atrair olhares de quem busca sofisticação. E claro, um toque de glamour internacional.

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2: Itambé FM e a hora certa.
3: Hora certa.
4: 6:33.
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0: esposa de Zezé de Camargo, Graciele Lacerda, abriu o coração e revelou momentos de grande angústia. A filha do casal, que tem apenas 1 ano de idade, precisou passar por um procedimento delicado para a retirada de um nódulo no rosto. Graciele explicou que a pequena foi submetida à anestesia geral para biópsia, deixando a família apreensiva. Felizmente, tudo indica que a cirurgia foi um sucesso e a pequena se recupera bem, aliviando o coração dos pais e dos fãs.
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5: Hora certa.
6: 7:05.
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3: Hora certa.
4: 8 horas e 14 minutos.
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